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0: Bom dia, são 6 horas.
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1: Bom dia, são 9 horas.
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3: Este é então o momento certo para lhe dar as boas-vindas a este espaço informativo. A informação vem já a seguir. Antes disso, vamos descobrir alguns dos destaques noticiosos. André Franqueira Rodrigues leva nova descida do preço do leite nos Açores à Comissão Europeia. Número de dormidas turísticas baixa há 10 meses consecutivos nos Açores. A delegação socialista ao Parlamento Europeu chamou a atenção de Bruxelas para a nova descida do preço do leite nos Açores. André Franqueira Rodrigues, eurodeputado do PS Açores, questionou a Comissão Europeia sobre o agravamento da situação do setor depois de várias indústrias terem anunciado reduções no valor pago aos produtores a partir do mês de setembro. Em comunicado de imprensa, é referido que na Ilha Terceira e na Graciosa, a Unicol baixou o preço em 1,5 cêntimos por litro, a segunda redução deste ano. Já na Terceira, o valor médio pago ao produtor deverá cair 39,9 cêntimos, registados em agosto, para cerca de 38 cêntimos por litro. Em São Miguel, foram também anunciadas novas descidas, com a Unileite a reduzir em 2 cêntimos por litro e a Bel 1,5 cêntimos, juntando-se a outras indústrias que já tinham revisto os preços em baixa durante o mês de agosto. A agravar a situação, o gasóleo agrícola, que aumentou 16,3 cêntimos por litro no início de setembro, persistindo pressões nos custos de alimentação animal, energia e mão de obra. Para André Franqueira Rodrigues, esta conjugação de fatores, menos preço pago à produção e custos altos, está a colocar pressão crescente sobre a rentabilidade das explorações e a limitar a capacidade de investimento dos produtores. O eurodeputado quer que a situação seja analisada também a nível europeu, incluindo o funcionamento da cadeia de valor e a forma como os preços de mercado chegam ao produtor. André Franqueira Rodrigues questiona a Comissão se está disponível para solicitar aos observatórios europeus uma análise sobre transmissão de preços, custos de produção e distribuição de margens, considerando ainda as diferenças regionais no preço pago à produção. O eurodeputado do PS Açores questiona igualmente que medidas podem ser adotadas pela União Europeia para reforçar o rendimento, a liquidez e a posição negocial dos produtores açorianos. Esta iniciativa de André Franqueira Rodrigues aborda ainda os instrumentos europeus de intervenção pública no mercado dos lácteos. Os limiares de referência para manteiga e leite em pó desnatado foram definidos há mais de 15 anos e o eurodeputado quer saber se a Comissão Europeia considera estes valores ainda adequados ou se admite atualizá-los. André Franqueira Rodrigues sublinha a importância económica e social da produção leiteira nos Açores e alerta para o risco de abandono da atividade, reconversão de explorações e dificuldade em atrair jovens para o setor. Produzir leite tem de continuar a ser viável, é esta realidade que estamos a levar à Comissão Europeia e é sobre ela que queremos respostas concretas, concluiu o eurodeputado do PS Açores. O grupo parlamentar do PS Açores deu entrada a um requerimento na Assembleia Legislativa para obter informação detalhada sobre a execução do Plano de Recuperação e Resiliência nos Açores. Segundo o líder parlamentar, Berto Messias, o PRR representou uma oportunidade muito importante para a região e permitiu concretizar investimentos relevantes em várias ilhas e, nesta fase, importa existir informação rigorosa que permita avaliar a sua execução e perceber o que ainda falta concretizar, referem os socialistas. Berto Messias recorda ainda que a participação dos Açores no PRR foi assegurada durante o último governo regional, liderado pelo Partido Socialista, período em que foram também definidas as principais prioridades de investimento para a região. O PS Açores pretende conhecer a execução financeira das diferentes medidas, a evolução dos marcos e metas, os investimentos retirados, reduzidos ou substituídos e a distribuição dos investimentos por ilha e por área. O PS pretende ainda saber quais os projetos que não serão concluídos no âmbito do PRR e de que forma será assegurada a sua concretização. Queremos saber com rigor o que foi executado, o que ficou por concretizar e que soluções estão previstas para os investimentos que não forem concluídos no âmbito do PRR. É esta informação que permitirá fazer uma avaliação séria da execução do plano nos Açores, afirmou Berto Messias. Relativamente aos apoios às empresas, o PS Açores solicita também informação sobre os 125 milhões de euros, incluindo os montantes protocolados com o Banco Português de Fomento, procurando saber quanto chegou efetivamente às empresas açorianas e quais os resultados obtidos. Os Açores registaram pelo 10º mês consecutivo uma descida no número de dormidas em alojamentos turísticos em julho, com uma quebra de 2,2% face ao período homólogo e segundo os dados revelados pelo Serviço Regional de Estatística. Em julho, no conjunto dos estabelecimentos de alojamento turístico, hotelaria, alojamento local e turismo no espaço rural dos Açores, registaram-se 648,8 mil dormidas, valor inferior em 2,2% ao registado no mês homólogo. Esta é a 10ª descida consecutiva no número de dormidas em alojamentos turísticos na região e de acordo com os resultados preliminares de julho do SEREIA. Nos primeiros 7 meses do ano, os Açores somaram 2,5 milhões de dormidas em alojamentos turísticos, menos 3,7%, e 757,6 mil hóspedes, menos 3,5%. Em julho, a região contabilizou 177,3 mil hóspedes, menos 4%, com uma estada média de 3,66 noites, mais 1,9%. A redução homóloga de dormidas no arquipélago segue uma tendência contrária à verificada a nível nacional, já que o país cresceu em média 2,1% em julho e 1,5% no período entre janeiro e julho, segundo o relatório do Serviço Regional de Estatística. Das mais de 648 dormidas registadas em julho nos Açores, 83,2% foram de turistas estrangeiros, que somaram 539,7 mil dormidas, ainda com uma descida homóloga de 0,9%. O mercado nacional representou apenas 16,8%, com 109,1 mil dormidas, e registrou uma quebra de 7,8% face a julho de 2025. Entre os mercados externos, os Estados Unidos foram o maior mercado emissor em julho, com 82 mil dormidas, 15,2% das dormidas de residentes no estrangeiro, registando um aumento homólogo de 2,8%. Em segundo lugar, com 81,5 mil dormidas, 15,1%, surge a Alemanha, e em terceiro, a Espanha, com 60,3 mil dormidas, 11,2%. O mercado espanhol foi o que registrou o maior decréscimo homólogo, menos 24%, seguindo-se Itália, menos 23,1%, e Reino Unido, menos 14,2%. Já o mercado alemão destacou-se como um dos que verificaram maiores subidas, 12,4%, apenas superado pelo Canadá, 69,2%, e Israel, 44,6%. Com 316,2 mil dormidas, o alojamento local concentrou 48,7% das dormidas turísticas no arquipélago, em julho, superando a hotelaria, que contabilizou 299,6 mil dormidas, e o turismo no espaço rural ficou pelas 33 mil dormidas. A Ilha do Corvo foi a que registrou a maior descida, menos 28,3% neste mês, seguindo-se as Ilhas Graciosa, com menos 10,8%, e Santa Maria, menos 8,7%. Nas Flores, a quebra foi de 4% e em São Miguel, de 3%, em São Jorge, 2,2% e Terceira, 0,4%. A Ilha de São Miguel contabilizou neste mês 403,5 mil dormidas, concentrando 65,5% do total. Entre os mercados externos, o norte-americano teve mais peso em São Miguel, com 14,5%, Terceira, 13,1% e Graciosa, 7,3%, enquanto o alemão se destacou nas Ilhas do Pico, 19,4%, Flores, 18,2%, Faial, 17,9%, São Jorge, 14,8%, Corvo, 12,9% e Santa Maria, 9,8%. Na hotelaria, a taxa líquida de ocupação por cama, em julho, atingiu os 71,6%, mas os proveitos totais subiram 6,1% para 33,7 milhões de euros. As comemorações do 107º aniversário da Polícia Marítima realizam-se em 2026 em Ponta Delgada, São Miguel, entre os dias 5 e 13 de setembro. A cerimónia oficial das comemorações ocorrerá no domingo, dia 13 de setembro, na Praça das Portas do Mar, onde decorrerá o desfile de elementos e meios da Polícia Marítima, culminando numa demonstração náutica de capacidades. O chefe do Departamento Marítimo dos Açores e comandante regional da Polícia Marítima dos Açores, o comodoro Luís Nicolson Lavrador, entende que faz todo o sentido estas comemorações oficiais se realizarem na região autónoma dos Açores.
4: Ainda para mais em comunidades marítimas e que tão bem acolhem a Marinha e a Autoridade Marítima. Este ano, de facto, vai ser em Ponta Delgada, com vários eventos, e vamos ter, olha, um colóquio sobre as guias de áreas marinhas protegidas que vai decorrer no Arquivo Regional. Vamos ter várias atividades culturais e desportivas, um concerto aberto à população em geral. Vamos ter também uma cerimónia militarizada no dia 13, uma cerimónia religiosa, batismos de mar e de mergulho, que é sempre um dos nossos chamariz para os jovens, que há muita gente que gosta de aproveitar para dar uma volta, uns deles pela primeira vez numa embarcação no mar, outros para experimentar o mergulho. Vamos ter também atividades desportivas, regatas.
3: A missão é nobre e o dever é de responsabilidade.
4: A sociedade pode ter a certeza que nós estamos cá para ajudar. É a nossa razão de ser, nós vivemos para a sociedade, qualquer um de nós é antes de mais um cidadão. A lei, nós somos ouvidos em determinadas leis, quando o órgão legislativo ou os órgãos de soberania entendem, pedem pareceres a quer à Marinha, quer à Autoridade Marítima. Portanto, em sede própria, na altura própria, quando somos chamados, damos a nossa opinião. De resto, estamos cá também para cumprir a lei e para fazer com que a lei seja cumprida. E a lei, no fundo, defende a população em geral. E, portanto, nós, indiretamente, ao estarmos a aplicar a lei e a fazer cumprir a lei, estamos, evidentemente, de forma geral, a ajudar as comunidades e a população em geral.
3: Açores a acolherem este ano as comemorações do Dia da Polícia Marítima. Concluído que está este espaço informativo, desejo-lhe um excelente sábado.
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0: Bom dia, são 10 horas.
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Muito, muito obrigado, Providence. Muito boa noite. É um prazer estar aqui esta noite. É também um grande prazer, e o próximo momento é muito importante para mim, muito especial. Vou partilhar o palco com um artista que admiro bastante e uma pessoa que estou a adorar conhecer. Faça um barulho para o João Pedro Paes.

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0: Bom dia, são 11 horas.
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0: Boa tarde, são 12 horas.
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2: Este é então o momento certo para lhe dar as boas-vindas a este espaço informativo. A informação vem já a seguir. Antes disso, vamos descobrir alguns dos destaques noticiosos. André Franqueira Rodrigues leva nova descida do preço do leite nos Açores à Comissão Europeia. Número de dormidas turísticas baixa há 10 meses consecutivos nos Açores. A delegação socialista ao Parlamento Europeu chamou a atenção de Bruxelas para a nova descida do preço do leite nos Açores. André Franqueira Rodrigues, eurodeputado do PS Açores, questionou a Comissão Europeia sobre o agravamento da situação do setor depois de várias indústrias terem anunciado reduções no valor pago aos produtores a partir do mês de setembro. Em comunicado de imprensa, é referido que na Ilha Terceira e na Graciosa, a Unicol baixou o preço em 1,5 cêntimos por litro, a segunda redução deste ano. Já na Terceira, o valor médio pago ao produtor deverá cair 39,9 cêntimos, registados em agosto, para cerca de 38 cêntimos por litro. Em São Miguel, foram também anunciadas novas descidas, com a Unileite a reduzir em 2 cêntimos por litro e a Bel 1,5 cêntimos, juntando-se a outras indústrias que já tinham revisto os preços em baixa durante o mês de agosto. A agravar a situação, o gasóleo agrícola, que aumentou 16,3 cêntimos por litro no início de setembro, persistindo pressões nos custos de alimentação animal, energia e mão de obra. Para André Franqueira Rodrigues, esta conjugação de fatores, menos preço pago à produção e custos altos, está a colocar pressão crescente sobre a rentabilidade das explorações e a limitar a capacidade de investimento dos produtores. O eurodeputado quer que a situação seja analisada também a nível europeu, incluindo o funcionamento da cadeia de valor e a forma como os preços de mercado chegam ao produtor. André Franqueira Rodrigues questiona a Comissão se está disponível para solicitar aos observatórios europeus uma análise sobre transmissão de preços, custos de produção e distribuição de margens, considerando ainda as diferenças regionais no preço pago à produção. O eurodeputado do PS Açores questiona igualmente que medidas podem ser adotadas pela União Europeia para reforçar o rendimento, a liquidez e a posição negocial dos produtores açorianos. Esta iniciativa de André Franqueira Rodrigues aborda ainda os instrumentos europeus de intervenção pública no mercado dos lácteos. Os limiares de referência para manteiga e leite em pó desnatado foram definidos há mais de 15 anos e o eurodeputado quer saber se a Comissão Europeia considera estes valores ainda adequados ou se admite atualizá-los. André Franqueira Rodrigues sublinha a importância económica e social da produção leiteira nos Açores e alerta para o risco de abandono da atividade, reconversão de explorações e dificuldade em atrair jovens para o setor. Produzir leite tem de continuar a ser viável, é esta realidade que estamos a levar à Comissão Europeia e é sobre ela que queremos respostas concretas, concluiu o eurodeputado do PS Açores. O grupo parlamentar do PS Açores deu entrada a um requerimento na Assembleia Legislativa para obter informação detalhada sobre a execução do Plano de Recuperação e Resiliência nos Açores. Segundo o líder parlamentar Berto Messias, o PRR representou uma oportunidade muito importante para a região e permitiu concretizar investimentos relevantes em várias ilhas e, nesta fase, importa existir informação rigorosa que permita avaliar a sua execução e perceber o que ainda falta concretizar, referem os socialistas. Berto Messias recorda ainda que a participação dos Açores no PRR foi assegurada durante o último governo regional, liderado pelo Partido Socialista, período em que foram também definidas as principais prioridades de investimento para a região. O PS Açores pretende conhecer a execução financeira das diferentes medidas, a evolução dos marcos e metas, os investimentos retirados, reduzidos ou substituídos e a distribuição dos investimentos por ilha e por área. O PS pretende ainda saber quais os projetos que não serão concluídos no âmbito do PRR e de que forma será assegurada a sua concretização. Queremos saber com rigor o que foi executado, o que ficou por concretizar e que soluções estão previstas para os investimentos que não forem concluídos no âmbito do PRR. É esta informação que permitirá fazer uma avaliação séria da execução do plano nos Açores, afirmou Berto Messias. Relativamente aos apoios às empresas, o PS Açores solicita também informação sobre os 125 milhões de euros, incluindo os montantes protocolados com o Banco Português de Fomento, procurando saber quanto chegou efetivamente às empresas açorianas e quais os resultados obtidos. Os Açores registaram pelo 10º mês consecutivo uma descida no número de dormidas em alojamentos turísticos em julho, com uma quebra de 2,2% face ao período homólogo e segundo os dados revelados pelo Serviço Regional de Estatística. em julho. No conjunto dos estabelecimentos de alojamento turístico, hotelaria, alojamento local e turismo no espaço rural dos Açores, registaram-se 648,8 mil dormidas, valor inferior em 2,2% ao registado no mês homólogo. Esta é a décima descida consecutiva no número de dormidas em alojamentos turísticos na região e de acordo com os resultados preliminares de julho do SREIA. Nos primeiros 7 meses do ano, os Açores somaram 2,5 milhões de dormidas em alojamentos turísticos, menos 3,7%, e 757,6 mil hóspedes, menos 3,5%. Em julho, a região contabilizou 177,3 mil hóspedes, menos 4%, com uma estada média de 3,66 noites, mais 1,9%. A redução homóloga de dormidas no arquipélago segue uma tendência contrária à verificada a nível nacional, já que o país cresceu em média 2,1% em julho e 1,5% no período entre janeiro e julho, segundo o relatório do Serviço Regional de Estatística. Das mais de 648 dormidas registadas em julho nos Açores, 83,2% foram turistas estrangeiros, que somaram 539,7 mil dormidas, ainda com uma descida homóloga de 0,9%. O mercado nacional representou apenas 16,8%, com 109,1 mil dormidas, e registrou uma quebra de 7,8% face a julho de 2025. Entre os mercados externos, os Estados Unidos foram o maior mercado emissor em julho, com 82 mil dormidas, 15,2% das dormidas de residentes no estrangeiro, registando um aumento homólogo de 2,8%. Em segundo lugar, com 81,5 mil dormidas, 15,1%, surge a Alemanha, e em terceiro, a Espanha, com 60,3 mil dormidas, 11,2%. O mercado espanhol foi o que registrou o maior decréscimo homólogo, menos 24%, seguindo-se Itália, menos 23,1%, e Reino Unido, menos 14,2%. Já o mercado alemão destacou-se como um dos que verificaram maiores subidas, 12,4%, apenas superado pelo Canadá, 69,2%, e Israel, 44,6%. Com 316,2 mil dormidas, o alojamento local concentrou 48,7% das dormidas turísticas no arquipélago, em julho, superando a hotelaria, que contabilizou 299,6 mil dormidas, e o turismo no espaço rural ficou pelas 33 mil dormidas. A Ilha do Corvo foi a que registrou a maior descida, menos 28,3% neste mês, seguindo-se as Ilhas Graciosa, com menos 10,8%, e Santa Maria, menos 8,7%. Nas Flores, a quebra foi de 4% e em São Miguel, de 3%, em São Jorge, 2,2% e Terceira, 0,4%. A Ilha de São Miguel contabilizou neste mês 403,5 mil dormidas, concentrando 65,5% do total. Entre os mercados externos, o norte-americano teve mais peso em São Miguel, com 14,5%, Terceira, 13,1% e Graciosa, 7,3%, enquanto o alemão se destacou nas Ilhas do Pico, 19,4%, Flores, 18,2%, Faial, 17,9%, São Jorge, 14,8%, Corvo, 12,9% e Santa Maria, 9,8%. Na hotelaria, a taxa líquida de ocupação por cama, em julho, atingiu os 71,6%, mas os proveitos totais subiram 6,1% para 33,7 milhões de euros. As comemorações do 107º aniversário da Polícia Marítima realizam-se em 2026 em Ponta Delgada, São Miguel, entre os dias 5 e 13 de setembro. A cerimónia oficial das comemorações ocorrerá no domingo, dia 13 de setembro, na Praça das Portas do Mar, onde decorrerá o desfile de elementos e meios da Polícia Marítima, culminando numa demonstração náutica de capacidades. O chefe do Departamento Marítimo dos Açores e comandante regional da Polícia Marítima dos Açores, o comodoro Luís Nicolson Lavrador, entende que faz todo o sentido estas comemorações oficiais se realizarem na região autónoma dos Açores.
3: Ainda para mais em comunidades marítimas e que tão bem acolhem a Marinha e a Autoridade Marítima. Este ano, de facto, vai ser em Ponta Delgada, com vários eventos, e vamos ter, olha, um colóquio sobre as áreas marinhas protegidas que vai decorrer no Arquivo Regional. Vamos ter várias atividades culturais e desportivas, um concerto aberto à população em geral. Vamos ter também uma cerimónia militarizada no dia 13, uma cerimónia religiosa, batismos de mar e de mergulho, que é sempre um dos nossos chamariz para os jovens, que há muita gente que gosta de aproveitar para dar uma volta, uns deles pela primeira vez numa embarcação no mar, outros para experimentar o mergulho. Vamos ter também atividades desportivas, regatas.
2: A missão é nobre e o dever é de responsabilidade.
3: A sociedade pode ter a certeza que nós estamos cá para ajudar. É a nossa razão de ser, nós vivemos para a sociedade. Qualquer um de nós é, antes de mais, um cidadão. A lei, nós somos ouvidos em determinadas leis, quando o órgão legislativo ou os órgãos de soberania entendem, pedem pareceres a quer à Marinha, quer à Autoridade Marítima. Portanto, em sede própria, na altura própria, quando somos chamados, damos a nossa opinião. De resto, estamos cá também para cumprir a lei e para fazer com que a lei seja cumprida. E a lei, no fundo, defende a população em geral. E, portanto, nós, indiretamente, ao estarmos a aplicar a lei e a fazer cumprir a lei, estamos, evidentemente, de forma geral, a ajudar as comunidades e a população em geral.
2: Açores acolherem este ano as comemorações do Dia da Polícia Marítima. Concluído que está este espaço informativo, desejo-lhe um excelente sábado. 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

0: Boa tarde, são 14 horas.
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0: Boa tarde, são 15 horas.
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2: Este é então o momento certo para lhe dar as boas-vindas a este espaço informativo. A informação vem já a seguir. Antes disso, vamos descobrir alguns dos destaques noticiosos. André Franqueira Rodrigues leva nova descida do preço do leite nos Açores à Comissão Europeia. Número de dormidas turísticas baixa há 10 meses consecutivos nos Açores. A delegação socialista ao Parlamento Europeu chamou a atenção de Bruxelas para a nova descida do preço do leite nos Açores. André Franqueira Rodrigues, eurodeputado do PS Açores, questionou a Comissão Europeia sobre o agravamento da situação do setor depois de várias indústrias terem anunciado reduções no valor pago aos produtores a partir do mês de setembro. Em comunicado de imprensa, é referido que na Ilha Terceira e na Graciosa, a Unicol baixou o preço em 1,5 cêntimos por litro, a segunda redução deste ano. Já na Terceira, o valor médio pago ao produtor deverá cair 39,9 cêntimos, registados em agosto, para cerca de 38 cêntimos por litro. Em São Miguel, foram também anunciadas novas descidas, com a Unileite a reduzir em 2 cêntimos por litro e a Bel 1,5 cêntimos, juntando-se a outras indústrias que já tinham revisto os preços em baixa durante o mês de agosto. A agravar a situação, o gasóleo agrícola, que aumentou 16,3 cêntimos por litro no início de setembro, persistindo pressões nos custos de alimentação animal, energia e mão de obra. Para André Franqueira Rodrigues, esta conjugação de fatores, menos preço pago à produção e custos altos, está a colocar pressão crescente sobre a rentabilidade das explorações e a limitar a capacidade de investimento dos produtores. O eurodeputado quer que a situação seja analisada também a nível europeu, incluindo o funcionamento da cadeia de valor e a forma como os preços de mercado chegam ao produtor. André Franqueira Rodrigues questiona a Comissão se está disponível para solicitar aos observatórios europeus uma análise sobre transmissão de preços, custos de produção e distribuição de margens, considerando ainda as diferenças regionais no preço pago à produção. O eurodeputado do PS Açores questiona igualmente que medidas podem ser adotadas pela União Europeia para reforçar o rendimento, a liquidez e a posição negocial dos produtores açorianos. Esta iniciativa de André Franqueira Rodrigues aborda ainda os instrumentos europeus de intervenção pública no mercado dos lácteos. Os limiares de referência para manteiga e leite em pó desnatado foram definidos há mais de 15 anos e o eurodeputado quer saber se a Comissão Europeia considera estes valores ainda adequados ou se admite atualizá-los. André Franqueira Rodrigues sublinha a importância económica e social da produção leiteira nos Açores e alerta para o risco de abandono da atividade, reconversão de explorações e dificuldade em atrair jovens para o setor. Produzir leite tem de continuar a ser viável, é esta realidade que estamos a levar à Comissão Europeia e é sobre ela que queremos respostas concretas, concluiu o eurodeputado do PS Açores. O grupo parlamentar do PS Açores deu entrada a um requerimento na Assembleia Legislativa para obter informação detalhada sobre a execução do Plano de Recuperação e Resiliência nos Açores. Segundo o líder parlamentar Berto Messias, o PRR representou uma oportunidade muito importante para a região e permitiu concretizar investimentos relevantes em várias ilhas e, nesta fase, importa existir informação rigorosa que permita avaliar a sua execução e perceber o que ainda falta concretizar, referem os socialistas. Berto Messias recorda ainda que a participação dos Açores no PRR foi assegurada durante o último governo regional, liderado pelo Partido Socialista, período em que foram também definidas as principais prioridades de investimento para a região. O PS Açores pretende conhecer a execução financeira das diferentes medidas, a evolução dos marcos e metas, os investimentos retirados, reduzidos ou substituídos e a distribuição dos investimentos por ilha e por área. O PS pretende ainda saber quais os projetos que não serão concluídos no âmbito do PRR e de que forma será assegurada a sua concretização. Queremos saber com rigor o que foi executado, o que ficou por concretizar e que soluções estão previstas para os investimentos que não forem concluídos no âmbito do PRR. É esta informação que permitirá fazer uma avaliação séria da execução do plano nos Açores, afirmou Berto Messias. Relativamente aos apoios às empresas, o PS Açores solicita também informação sobre os 125 milhões de euros, incluindo os montantes protocolados com o Banco Português de Fomento, procurando saber quanto chegou efetivamente às empresas açorianas e quais os resultados obtidos. Os Açores registaram pelo 10º mês consecutivo uma descida no número de dormidas em alojamentos turísticos em julho, com uma quebra de 2,2% face ao período homólogo e segundo os dados revelados pelo Serviço Regional de Estatística. em julho. No conjunto dos estabelecimentos de alojamento turístico, hotelaria, alojamento local e turismo no espaço rural dos Açores, registaram-se 648,8 mil dormidas, valor inferior em 2,2% ao registado no mês homólogo. Esta é a décima descida consecutiva no número de dormidas em alojamentos turísticos na região e, de acordo com os resultados preliminares de julho, do Sereia. Nos primeiros 7 meses do ano, os Açores somaram 2,5 milhões de dormidas em alojamentos turísticos, menos 3,7%, e 757,6 mil hóspedes, menos 3,5%. Em julho, a região contabilizou 177,3 mil hóspedes, menos 4%, com uma estada média de 3,66 noites, mais 1,9%. A redução homóloga de dormidas no arquipélago segue uma tendência contrária à verificada a nível nacional, já que o país cresceu em média 2,1% em julho e 1,5% no período entre janeiro e julho, segundo o relatório do Serviço Regional de Estatística. Das mais de 648 dormidas registadas em julho nos Açores, 83,2% foram turistas estrangeiros, que somaram 539,7 mil dormidas, ainda com uma descida homóloga de 0,9%. O mercado nacional representou apenas 16,8%, com 109,1 mil dormidas, e registrou uma quebra de 7,8% face a julho de 2025. Entre os mercados externos, os Estados Unidos foram o maior mercado emissor em julho, com 82 mil dormidas, 15,2% das dormidas de residentes no estrangeiro, registando um aumento homólogo de 2,8%. Em segundo lugar, com 81,5 mil dormidas, 15,1%, surge a Alemanha, e em terceiro, a Espanha, com 60,3 mil dormidas, 11,2%. O mercado espanhol foi o que registrou o maior decréscimo homólogo, menos 24%, seguindo-se Itália, menos 23,1%, e Reino Unido, menos 14,2%. Já o mercado alemão destacou-se como um dos que verificaram maiores subidas, 12,4%, apenas superado pelo Canadá, 69,2%, e Israel, 44,6%. Com 316,2 mil dormidas, o alojamento local concentrou 48,7% das dormidas turísticas no arquipélago, em julho, superando a hotelaria, que contabilizou 299,6 mil dormidas, e o turismo no espaço rural ficou pelas 33 mil dormidas. A Ilha do Corvo foi a que registrou a maior descida, menos 28,3% neste mês, seguindo-se as Ilhas Graciosa, com menos 10,8%, e Santa Maria, menos 8,7%. Nas Flores, a quebra foi de 4% e em São Miguel, de 3%, em São Jorge, 2,2%, e Terceira, 0,4%. A Ilha de São Miguel contabilizou neste mês 403,5 mil dormidas, concentrando 65,5% do total. Entre os mercados externos, o norte-americano teve mais peso em São Miguel, com 14,5%, Terceira, 13,1%, e Graciosa, 7,3%, enquanto o alemão se destacou nas Ilhas do Pico, 19,4%, Flores, 18,2%, Faial, 17,9%, São Jorge, 14,8%, Corvo, 12,9%, e Santa Maria, 9,8%. Na hotelaria, a taxa líquida de ocupação por cama, em julho, atingiu os 71,6%, mas os proveitos totais subiram 6,1% para 33,7 milhões de euros. As comemorações do 107º aniversário da Polícia Marítima realizam-se em 2026 em Ponta Delgada, São Miguel, entre os dias 5 e 13 de setembro. A cerimónia oficial das comemorações ocorrerá no domingo, dia 13 de setembro, na Praça das Portas do Mar, onde decorrerá o desfile de elementos e meios da Polícia Marítima, culminando numa demonstração náutica de capacidades. O chefe do Departamento Marítimo dos Açores e comandante regional da Polícia Marítima dos Açores, o comodoro Luís Nicolson Lavrador, entende que faz todo o sentido estas comemorações oficiais se realizarem na região autónoma dos Açores.
3: Ainda para mais em comunidades marítimas e que tão bem acolhem a Marinha e a Autoridade Marítima. Este ano, de facto, vai ser em Ponta Delgada, com vários eventos, e vamos ter, olha, um colóquio sobre as guiadárias marinhas protegidas que vai decorrer no Arquivo Regional. Vamos ter várias atividades culturais e desportivas, um concerto aberto à população em geral. Vamos ter também uma cerimónia militarizada no dia 13, uma cerimónia religiosa, batismos de mar e de mergulho, que é sempre um dos nossos chamariz para os jovens, que há muita gente que gosta de aproveitar para dar uma volta, uns deles pela primeira vez numa embarcação no mar, outros para experimentar o mergulho. Vamos ter também atividades desportivas, regatas.
2: A missão é nobre e o dever é de responsabilidade.
3: A sociedade pode ter a certeza que nós estamos cá para ajudar. É a nossa razão de ser, nós vivemos para a sociedade. Qualquer um de nós é, antes de mais, um cidadão. A lei, nós somos ouvidos em determinadas leis, quando o órgão legislativo ou os órgãos de soberania entendem, pedem pareceres a quer à Marinha, quer à Autoridade Marítima. Portanto, em sede própria, na altura própria, quando somos chamados, damos a nossa opinião. De resto, estamos cá também para cumprir a lei e para fazer com que a lei seja cumprida. E a lei, no fundo, defende a população em geral. E portanto, nós, indiretamente, ao estarmos a aplicar a lei e a fazer cumprir a lei, estamos, evidentemente, de forma geral, a ajudar as comunidades e a população em geral.
2: Açores acolherem este ano as comemorações do Dia da Polícia Marítima. Concluído que está este espaço informativo, desejo-lhe um excelente sábado.
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0: Sejam bem-vindos a este espaço informativo intitulado Ritmos da Informação. Aos sábados, estamos consigo depois do noticiário das 15 horas. Como é o primeiro sábado do mês, voltamos ao espaço documentário com Alberto Costa e Sérgio Ferreira. Sérgio, chegamos então ao mês de setembro. Neste programa, que acontece mensalmente, falamos ou fazemos um pouco daquilo que é o balanço desta época de verão na Ilha de Santa Maria. Notou mais gente, menos gente?
1: Olha, isso é assim, por aquilo que me foi dado a perceber, nas minhas idas à praia, à restauração, etc., eu francamente não notei menos gente. Também não notei muito mais, mas achei que esteve muito composto, digamos assim. Pelas minhas conversas com algumas pessoas ligadas à restauração, todos eles foram mais ou menos da mesma opinião. Se bem que não falei com todos, como é óbvio, mas falei com alguns que não foi. Aliás, o verão ainda não acabou, infelizmente. Ainda espero que setembro seja um mês ainda com alguma força, se bem que já sabemos que a maioria das pessoas tiveram que se ir embora, ter de trabalhar, ter que ir para a escola, ter essas coisas todas. Mas a opinião deles foi que foi bom, mas foi um pouco mais fraco, não foi muito mais fraco. Eu estou falando da opinião das pessoas que têm ligadas ao setor da restauração, mas foi um pouco mais fraco. Ora, isso também pode-se dever a outro fator. Podemos ter tido, se calhar, o mesmo número de pessoas, que só depois a estatística o dirá, e obviamente sem números não vale a pena estarmos aqui a adivinhar. Mas pode também acontecer que aqueles que nos visitaram tenham feito menos procura da restauração, não deixaram de estar cá, não deixaram de consumir, etc., etc., mas não procuraram tanta restauração. É, não é? Não sei se será esse o caso. Infelizmente, até agora ainda não tive oportunidade de falar com ninguém ligado ao setor da dormida, ao setor hoteleiro, quer seja hoteleiro, de alojamento local. Mas lá para outubro, penso que é outubro que vão sair os números de agosto, que são os que interessam mais. Francamente, já saíram os de julho, mas eu só vi o global dos Açores, sei que desceu. Não sei se Santa Maria desceu, se não. Desceu, mas. Estava a dizer que desceu, mas foi residual, exatamente, foi residual. E às vezes esse residual até pode ser que entrou outra gente que não contou, porque vamos ver que ele é baseado em dados da hotelaria. E os dados da hotelaria também, nem toda a gente vem para a hotelaria, principalmente a hotelaria restada. Mas, digamos, a percepção global, daquilo que eu vi é que estivemos mais ou menos ao mesmo nível do que o ano passado, que já foi um ano bom, do que o ano passado. Também por experiência própria, onde eu estive, na praia, nos diversos restaurantes que frequentei durante o verão, etc., sempre casas muito boas. Tenho que dar os parabéns ao setor da restauração mariense, porque realmente, em todo o sítio que eu comi, esteve muito bem, mas muito bem, bom em qualquer lado. Bom em qualquer lado, e as pessoas que me acompanharam em diversos restaurantes, não vou agora estar aqui a dizer nomes, que é para não criar, porque obviamente não fui a todos, só fui a alguns, mas toda a gente que me acompanhou gostou muito. Pessoas com quem falei na praia, etc., etc., de outros restaurantes que não fui, também falaram muito bem, e portanto acho que de uma forma geral estamos de parabéns. Aquilo que são os eventos, né, digamos que servem como polo mais atrativo para, em termos de massas, também correram todos para aquilo que me foi, aí tive basicamente em todos, para aquilo que me pude aperceber, correram todos bem, infelizmente. Começámos com o Maia Folk, depois tivemos os Blues, que correram muito bem, se calhar aí sim com um pouco menos gente do ano passado, mas pode ser uma questão sazonal. Nós sabemos que os Blues têm muito a ver com as pessoas que vêm de São Miguel, que são uma grande parte do público, e este ano, por esta ou por aquela razão, se calhar não puderam vir, mas o festival em si foi excelente e foi um excelente cartaz para que as pessoas para o ano voltem a vir. O rally foi o sucesso que toda a gente sabe, com recorde de inscritos, com aí não há dúvida nenhuma, e a Maré de Agosto também correu muitíssimo bem. O primeiro dia muito composto, a quinta-feira, que até costuma ser um dia fraco, e portanto a sexta já um bom dia, e o sábado ao nível dos melhores dias que a Maré de Agosto teve. As próprias festas 15 de Agosto, por acaso só fui lá um dia, mas o dia que eu fui lá estavam montes de gente. E, portanto, penso que tivemos um verão animado, um dos eventos que foram promovidos correram bem. E, portanto, se aliarmos isso tudo, ou seja, se juntarmos isso tudo, acho que o verão correu muito bem, até como promoção da ilha para a próxima época estival, que obviamente será para o ano. Note-se, nós já estamos no início de setembro e eu ainda, esta semana, eu vou muito ao cais, gosto muito de ver o mar de manhã, e notei, e até a pessoa que estava comigo chamei a atenção, que nós continuamos, mesmo no mês de setembro, a ter um grande movimento a nível das empresas marítimo-turísticas. Eu ainda ontem ou anteontem, quando estava no cais e coisa, saíram muitos, praticamente todos os barcos das nossas empresas marítimo-turísticas, e todos eles cheios. Quer dizer que ainda está, pronto, será só esse setor específico, mas ainda está cá muita gente por causa do mar e por causa do mergulho. Ora, correndo tudo bem, como parece que correu, é ótimo, e perspectiva, ou seja, dará algum sossego a quem tem que organizar o próximo ano e promover a ilha para o próximo ano, etc. Há aqui sempre um problema, mas é um problema que não é fácil de resolver, que é a questão da sazonalidade. Ou seja, realmente agora vai haver uma quebra enorme em termos do que é a procura, mas isso é o que é, a gente vive em ilhas e pronto, é difícil. As pessoas voltaram aos seus trabalhos, as pessoas têm filhos que vão para a escola, pronto, não podem estar cá. Também isto não é um destino muito fácil, tirando para o Soriano, para dizer vamos passar um fim de semana lá, não é? Porque nós estamos longe do continente, e uma viagem não é nada barata, e portanto é difícil a essas pessoas. Portanto, a questão da sazonalidade vai-nos afetar sempre bastante. Por isso é que realcei aqui a questão das marítimo-turísticas, que fazem com que pelo menos setembro ainda seja um mês mais ou menos, que antigamente setembro também já era igual a outubro e a novembro, e nesse caso poderá ainda ser um mês com bastante gente, e isso basicamente, e o mais forte aí, a força, são as pessoas que procuram as empresas de marítimo-turísticas, ou seja, que vêm cá mergulhada, a passeios de barco, etc., a ver golfinhos. O que é que correu menos bem? Ou, aliás, não correu menos bem, correu mesmo mal. E que também não deixa de ser, e infelizmente Santa Maria e os Açores não têm controle sobre isso, deviam ter mais, não têm controle sobre isso, foi a questão das acessibilidades. Porque a SATA não tem claramente, e eu sempre disse isso, por isso sou um grande defensor de haver uma alternativa, que era o transporte marítimo de passageiros, a SATA não tem condições para fazer o número de voos que programa durante o verão. Ponto. Quem disser ao contrário disso, está mentindo. A SATA não é porque o avião avariou, ou porque isto ou porque aquilo. A SATA não tem, pura e simplesmente, condições para fazer o número de voos que programa para o verão. Ora, o que é que isso faz? Isso faz com que existam atrasos e cancelamentos todos os dias. Raro é o dia, e eu estou aqui, posso falar com conhecimento de causa, tentei acompanhar isso mesmo para tentar perceber esse assunto. Raro foi o dia em que não houve um cancelamento ou atrasos de aviões para as 11 da noite. Ora, para quem nos visita, imaginemos uma pessoa do continente que pagou 700 euros para uma viagem para vir cá. que é o outro aspecto que eu gostava de focar a seguir. Pagou 700 euros para uma viagem para vir cá. E depois chega cá, o avião da uma cancela. O da noite atrasa. Já não apanha ligação para Lisboa. Essa pessoa, se ia para Lisboa nesse dia, é porque tinha que estar em Lisboa nesse dia, não é no dia a seguir. Por exemplo, o avião da uma e o avião das cinco atrasou quase sempre. E o avião da uma cancelou montes de vezes. Ora, o avião da uma é fundamental em termos de ligação, porque quem quer ir a um horário mais ou menos simpático sai daqui a uma a apanhar as três para Lisboa. Cancela o voo da uma ao atraso, o voo das três de Lisboa ardeu. Ora, isso causa muito má imagem. E toda a gente que já viajou, e feliz ou infelizmente, nós todos viajamos de avião, porque não temos outra alternativa que não seja viajar de avião, toda a gente sabe, acho que ninguém gosta de estar em aeroportos e é daqui a uma hora, e é daqui a duas, e agora passou para as 21, e agora passou para as 22:30. Ninguém gosta disso. E muito menos gosta quem paga o preço que está a pedir para as passagens, que é outro dos assuntos que alguém tem que pôr olho nisso. Alguém tem que pôr olho nisso. Porque quando o Governo da República estabeleceu o teto de 600 euros, eu hoje em dia sou forçado a concordar que tinha toda a razão. Tinha toda a razão. Para obrigar as companhias aéreas a puxarem o preço para baixo. Porque ninguém deixou de viajar pelos 600 euros. E mal acabou o teto dos 600 euros e a Ryanair está para 700, para 800. Bom, já me falaram em 900, já falaram em tanto preço. A mim já me pediram, ainda agora, posso falar, uma passagem, 700 e não sei quantos euros. Prontos, lá andei procurando, lá consegui uma por 588 e não sei. Mas eu sou residente, depois no fim da linha só vou pagar 119. Né? Agora, quem vem do continente é não residente. Ora, é muito difícil uma família vir para cá passar férias com esses preços. Uma família de mesmo três pessoas, já nem vamos pôr 700 euros, vamos pôr 500 euros. Se forem três pessoas, são 1.500 euros. Por 1.500 euros, essa mesma família vai para vários sítios da Europa com hotel e tudo. A questão é essa, é que nós estamos num mercado que é concorrencial. Como nós só temos acessibilidade via avião, se os aviões encarecem muito, estamos a matar a galinha dos ovos de ouro. Porque as pessoas deixam de vir por uma razão muito simples, até podem gostar muito disso. Não têm é dinheiro para cá vir. E, portanto, isso tem que ser analisado com o devido cuidado por quem de direito, nesse caso, pelo governo, pelas autoridades de supervisão. E coisa que claramente que existe cartel aí, né? Entre a SAT e a TAP, não me vão dizer, eu não quero estar aqui a fazer falsas acusações que não quero ir para o tribunal, nem nada disso, mas é óbvio que os preços estão mais ou menos combinados. Basta ir olhar para os preços das duas companhias e aquilo de cadela com poucas léguas vão. Portanto, existe aqui, é preciso ter aqui algum cuidado. Eu percebo, e eu também sou de opinião que o Governo não tenha que dar fortunas à Ryanair, para a Ryanair vir para os Açores, mas é preciso ter cuidado, também não entregar um monopólio assim, de forma a que a TAP e a SAT agora façam o que bem lhes apeteça, com os preços e com os horários e com as acessibilidades aos Açores. Portanto, isso é um ponto que tem que ser ponderado. O outro ponto, como eu disse anteriormente, é ponderar a capacidade da SAT em fazer os voos que tem programados para durante o verão.
0: Alberto, a sua apreciação, digamos assim, àquilo que se passou na Ilha de Santa Maria este verão, também falando daquilo que correu bem, daquilo que correu menos bem, e pegando também nas últimas palavras do Sérgio, a questão do preço das passagens aéreas, que pode ser um fator inibidor de nos visitarem.
2: Subscrevo aquilo que o Sérgio acabou de dizer. Foi realmente uma visão bem no terreno, com contactos com aqueles que são os que estão nos restaurantes, que estão nas unidades hoteleiras, que estão nos rent-a-car, em tudo aquilo que forma a cadeia hoteleira da Ilha de Santa Maria. Evidentemente que vou começar, como a Paula falou, em falar nos preços. Há aí um conjunto de situações que têm que ser vistos pelo governo, falando com as companhias aéreas, que são duas e que são do Estado, qualquer uma delas, uma do governo central, outra do governo da região, porque os preços, eu percebo porque é os preços, não concordo, os preços é para subsidiar as companhias. Ora, se eles quiserem fazer isso e nós pagarmos os 119 euros e o preço seja 700 mil, o que eles quiserem, aí é uma forma de eles subsidiarem incapotadamente e daí não tem nada a falar. Agora, o pior é que é os açorianos a terem que avançar com dinheiro durante o tempo em que estão a fazer a viagem. Podem até, no momento atual, receber a parte viajada e depois concluir no final. Mas não é essa a questão. É que o sistema de reembolso continua numa plataforma que é complicadíssima. A acessibilidade à plataforma continua a ser uma dor de cabeça para muitas pessoas. Vale RIAC. Os reembolsos muitas vezes levam muito tempo a serem feitos. Além de que depende do operador que recebe os documentos lá na plataforma, que às vezes, por uma dúvida própria dele, não processa e manda uma mensagem que a gente temos que estar a consultar as mensagens de vez em quando. Falta um ponto, falta uma vírgula, coisas tolas que o próprio ia resolver lá, mas isso tudo atrasa os reembolsos e a vida das pessoas que estão à espera daquele dinheiro, porque é seu, para fazer a sua vida. Eu, ainda há poucos dias, tive que ir ao Porto, paguei 700 e tal euros. Ora, eu pessoalmente, a partir de Lisboa, já fui à Tailândia, 17 horas de voo, uma semana com hotel e três refeições, por 700 euros. É só para nós percebermos o que se passa. A partir de Lisboa, qualquer voo de 2 horas, que é o tempo para os Açores, estamos a falar de Londres 2 horas e pico, Paris 2 horas e pico, anda na casa dos 200 euros se chega. Portanto, essa é uma questão que está a prejudicar severamente os açorianos na sua mobilidade e no direito que têm. Agora, no continente, quando estive há pouco tempo, há um aviso que a partir agora de setembro, que já iniciamos, há um passe de 20 euros para durante um mês a pessoa poder viajar de norte a sul do país. E não há que pedir reembolsos, nem há que pagar mais nada. É comprar o bilhete por 20 euros para correr o país de norte a sul. Ora, o que é que se passa com o Governo da República? Olha para os Açores e para a Madeira como uma coisa que pesa no orçamento e que custa dinheiro ao Estado. Os nossos descontos que nós não fazemos, que eles fazem nós, porque quando recebemos o vencimento, eles já tiraram o que quiseram. Não são iguais aos nossos amigos portugueses continentais. E mais, aquilo que se vê é que, como já foi dito aqui pelo Sérgio, é que a própria SATA teve um avião parado o verão com varia e há um que chegou agora, recentemente, da fábrica. E depois são 9 ilhas. Todas as ilhas acham que há poucos voos. E depois já há as festas. E a SATA admite que se tiver um conjunto de pedidos que vá aos 70% da ocupação do voo, que deve fazer um voo extra. Eu acho bem, porque as pessoas devem se movimentar e ir aonde querem ir livremente. Mas é preciso ver se esse equipamento não vai condicionar outras coisas. Eu acho que este verão foi muito condicionado com aquela invenção da terceira madeira. Embora me venham dizer que foi num horário noturno ou semi-noturno, mas tem as tripulações e tem as avarias que podem suceder. Ora, há que ver nesse conjunto, e estamos ainda na fase de falar dos preços, uma questão. O Continental, que vem aos Açores, vem com uma vontade de conhecer uma parte de Portugal, mas depois, ali em São Miguel, eu tenho lido nas redes sociais, os restaurantes estão a aumentar o preço das refeições, o rent-a-car está com preços também bastante altos, e hotéis e alojamento local fazem destes 3 meses o seu pé de meia para o resto do ano. Ora, isso é uma experiência em que eu li algumas declarações de pessoas que vieram aos Açores e apanham depois o tal atraso do avião que, para uma pessoa que vem cá por 8 dias, ao preço que vem, se tiver um avião que lhe atrasa 7 e 8 horas, como aconteceu este verão, é um dia que perde e está pago. E há coisas que deixa de fazer. Ora, isso também é outra das vertentes, porque a sazonalidade está, mas os operadores que estão no terreno, tanto nas refeições, no rent-a-car e no alojamento, querem fazer deste tempo, destes 3 meses, o dinheiro que não fazem no resto do ano. Em relação a Santa Maria, numa viagem que fiz recentemente, cheguei num domingo cá e a TAP chega às 14 horas e quis ir comer. Ao domingo, os restaurantes, tirando o Clube Naval, a taberna e aquela taberna também lá da praia e o parque de campismo, o resto está tudo fechado. Eu sou conhecedor disso e, ok, estou na ilha e procuro um desses. Mas as pessoas que chegam de fora não sabem. E vêm num horário que saíram de Lisboa na hora do almoço e chegam cá com vontade de almoçar. É outro dos problemas que há. Tem que alguém juntar os restaurantes e combinar que no verão, estou-me a referir à época sazonal do verão, pelo menos dos 6 restaurantes que haja ou mais, estou-me a referir mais aqui no centro da vilha, porque as pessoas depois irem para a praia é mais complicado, ia falar em São Lourenço, e isso é outra questão. Fazerem um rolman em que 2 ou 3 este domingo estão abertos, para o próximo domingo serão outros. Porque não é só o preço para chegar cá. É que nós também temos que dar condições às pessoas que vêm para não chegarem cá e dizerem: passei fome, foi difícil, não tive que comer, tive dificuldades nisto, todos os agentes que estão ligados ao turismo, passando por rentacar, o alojamento local, hotéis, restaurantes, etc., têm que compreender que as pessoas pagaram caro para chegar a Santa Maria e tem que haver um esforço que ainda hoje há falta de formação no que toca à parte turística, mas que há mínimos que têm que ser preenchidos. De resto, o Sérgio já falou aí bem, os festivais correram bem, são eles que realmente trazem e alavancam um conjunto de turistas específicos que vêm com aquele objetivo e acabam por estar em Santa Maria, também o Rally incluído, e nesse aspecto as coisas foram bem. No entretanto, há um conjunto de outras coisas que não funcionaram. Encontrou-se, e isso não depende da Câmara, depende das pessoas, muitos daqueles bidões grandes de lixo, cheios e com sacos pela berma da estrada. E são as pessoas é que fazem isso. Isso dá uma má imagem de Santa Maria àqueles que nos visitam. Muita berma da estrada com erva alta. Podiam ter algum cuidado, porque no verão chove e faz sol e erva cresce um pouco mais. E nem sequer vou falar das estradas, que isso é uma queixa de nós todos, os que moramos cá fará. Os que vêm, que chegam ao fim, dizem: as estradas desta ilha estão muito más. No seu conjunto, também podemos enquadrar, ainda dentro do verão, as peripécias pré-verão. Há que encontrar uma solução para São Lourenço e Maia, para todos os anos não andar ao tio ali em maio, junho, como é que vai ser, e as coisas estarem organizadas para que o verão, quando for para acontecer, quando for a época, não se pode ter bandeiras azuis sem ter uma série de pressupostos, e toda a gente quer ter uma bandeira azul, mas há que trabalhar para a ter, criando as condições para esse efeito. De resto, o que verifiquei foi que encontrei talvez um bocadinho menos de pessoas da América e Canadá, e dito por os próprios, alguns dos marienses que vivem na América estão com medo de vindo cá na entrada para trás, essas cenas do ICE e não sei o que mais, terem problemas, e isso também levará a que muitos se inibem de fazer a viagem a Santa Maria. Portanto, as marítimas turísticas estão em pleno, cada vez mais a Jamanta é maravilhosa e é vista como um animal que todos querem ver. A volta à ilha também é interessante, e aquilo que também encontro é jovens a promover o seu posto de trabalho, abrir uma padaria nova, os parabéns, porque é uma forma também de criar o posto de trabalho e de dar à comunidade de Santa Maria a hipótese de ter produtos diferenciados. E em relação ao verão, foi como foi dito pelo Sérgio, acho que devia haver uma reflexão pelas entidades competentes, vendo os prós e os contras, o que foi bom e o que foi mau, e principalmente nessa história dos restaurantes ao domingo, encontrarem uma solução em que uns num domingo estão abertos e no próximo estejam fechados.
0: O espaço de comentário volta então em outubro.

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0: Boa tarde, são 16 horas.
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1: Boa tarde, são 17 horas.
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0: Boa tarde, são 18 horas.
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0: Boa noite. São 23 horas.
1: Estás pronto se não estás? Se está tudo ok? Ou se... Podemos começar? Ou não podemos começar? Vamos começar, vamos começar, vamos começar, vamos começar, vamos começar.
2: Já vamos começar. Ok,
3: ok, ok. Dai.
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